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4: Zukunftsmusik.
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7: Uma não amanhã.
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3: 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Aqui.
2: O passado.
7: Vezes, amanhã vai ser outro.
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8: Após a história do Lula.
2: 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Só agora.
8: E que a violência entre nós mesmos.
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